0: Galera,
1: tu papo já!
0: Ah, galera,
1: você tá. Tu papo já! Sim, galera, isso mesmo.